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depois vou começar a tocar música. Vou correr o mundo afora, dar uma canjica, que é pra ver se alguém se amarra ao ronco da cuíca. E aquele abraço pra quem fica, diz que Deus.